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2: Excelente noite para você que acompanha aqui 101.7. A partir de agora, você acompanha a Voz do Brasil por aqui. Mas a gente segue com o nosso By Night nas plataformas digitais com muita música. Lembrando que 10 da noite, a gente volta ao vivo por aqui em 101.7. 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
5: De volta ao vivo por aqui com muita música. Já já tem show da Laide Costa, conto tudo pra você. Tem um musical de Djavan, Arraial do Memorial. Sempre com você.

Brasilidade por aqui com ela, Adriana Calcanhoto, marcando presença no nosso By Night. 10h14, ouve só, liberdade, desigualdade social e pertencimento são alguns dos temas abordados no espetáculo Manifesto, que estreia agora no próximo dia 23 no Complexo Cultural Funarte. Com direção de Georgette Fadel, o solo protagonizado por Lee Taylor parte da experiência de um homem que decidiu romper com os códigos da sociedade e buscar outro modo de existir. Bom, a história é baseada na trajetória e nas ideias do artista de rua e ativista Eduardo Martinho. Os ingressos para a peça são gratuitos. Para mais informações, acesse agora o Instagram, Manifesto_Espetáculo. Aproveite!

0: Por aqui os irmãos Doobie Brothers marcando presença na nossa noite.
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2: Empreender é uma das maiores formas de transformar ideias em movimento. É ter a capacidade de criar, experimentar, conectar pessoas e enxergar novas possibilidades para o futuro. Em uma cidade que está sempre em evolução, inovação, tecnologia, cultura e negócios se encontram para gerar oportunidades e criar novas soluções. A conexão entre diferentes pessoas, empresas e pensamentos é o que impulsiona mudanças e abre caminhos para novos projetos. Mais do que desenvolver negócios, empreender é quando conhecimento, criatividade e ação caminham juntos para criar algo maior. O futuro começa a ser construído quando pessoas com visão e propósito se conectam e colocam novas ideias em movimento.
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Eu sou fã dele, viu? Alex Warren por aqui com Ordinary. Passou antes, Incognito com Don't Worry About a Thing. Só música boa na nossa noite, né? Sextamos na melhor trilha sonora de São Paulo, com boas dicas também. Mais uma boa dica para você, Confluências. Esse é o nome de uma nova exposição que está em cartaz no edifício Lina Bobardi, aqui no MASP. A mostra faz um panorama abrangente da obra da artista colombiana, a Carolina Caicedo. Por meio de desenhos, fotos, vídeos, instalações e outros recursos, ela busca reconstruir uma memória comunitária dos bens comuns que vão desde o espaço urbano até rios e montanhas. Bom, o MASP funciona de terça a domingo, tem entrada gratuita às terças-feiras e também nas noites de sextas. Vale a pena você conferir, viu?

0: gostoso embalando aqui a nossa noite, o nosso By Night. Obrigada pela sua boa companhia. Por aqui a gente segue com a melhor trilha sonora de São Paulo.
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Música de qualidade o tempo todo aqui na nossa programação. Aliás, a melhor trilha sonora de São Paulo está aqui. E claro que no nosso By Night você tem dicas para a semana, para o final de semana. Anota aí se você ainda está no clima das festas julinas. Uma ótima opção é o Festival do Morango e o Arraial do Memorial, que acontece simultaneamente neste sábado e domingo, no Memorial da América Latina, com entrada gratuita. O evento reúne mais de 100 expositores, com comidas típicas, festival de sopas, apresentações de quadrilhas, shows ao vivo e também área infantil. Ó, no domingo, a programação inclui a transmissão do final da Copa em um telão. O Memorial da América Latina fica na Avenida Mário de Andrade, número 664, bem próximo ao metrô Barra Funda. Aproveite!

0: Sandra de Carlo, te acompanho. Vamos juntos até a meia-noite com a melhor trilha sonora da sua noite, as melhores dicas. Lembrando que você interage comigo também pelo nosso Instagram, @RadioAlfaFM. Boa noite.
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som gostoso aqui na nossa noite. Ouve só, Djavan, o musical Vidas pra Contar. É, ele retorna aqui a São Paulo a partir da semana que vem para uma curta temporada. Ele é protagonizado por Rafael Elis e com direção de João Fonseca. O musical traz um retrato sensível da trajetória do artista. O público acompanha a jornada do cantor desde a infância em Maceió até a consagração internacional, embalada por sucessos como Oceano, Sina, Flor de Lis. O espetáculo estreia no dia 24 agora de julho, viu? É no Teatro Claro Mais SP. As apresentações são de quinta a domingo e os ingressos já estão disponíveis para compra na plataforma Uhu. Aproveite!

0: Fechando muito bem o nosso By Night, nesta noite gostosa aqui em São Paulo. Eu, Sandra de Carlo, fico por aqui, mas volto logo mais, viu? Passaremos juntos esse final de semana gostoso aqui em Sampa. Nosso final de semana recheado com muita música, muitas dicas, muita informação. Ótima madrugada pra você, se cuida, até já!
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5: Ótima manhã, um bom sábado para você que acompanha a sintonia perfeita aqui de São Paulo. A partir de agora, eu, Sandra de Carlo, te acompanho até as 3 horas da tarde. Eu já começo com mais uma edição da nossa sequência de classe. Pela frente tem Cidade Negra, tem som com Damian Rice. Eu já começo com a queridinha, eu sou fã, viu? Olivia Jean.
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0: Beverly Knight, After You, fechando muito bem a nossa sequência de classe. Próxima edição, 11 horas da manhã.
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0: São 8h56 em São Paulo, o frio dá uma trégua breve, viu? Os moradores da capital paulista podem aproveitar um verânico até a próxima quarta-feira. A permanência de um bloqueio atmosférico, além de impedir a formação de chuva, possibilita também dias quentes e ensolarados, com termômetros de 3 a 5 graus mais elevados que o normal para esta época do ano. Bom, hoje a máxima prevista é de 26 graus e amanhã 27 graus.
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4: Empreender é uma das maiores formas de transformar ideias em movimento. É ter a capacidade de criar, experimentar, conectar pessoas e enxergar novas possibilidades para o futuro. Em uma cidade que está sempre em evolução, inovação, tecnologia, cultura e negócios se encontram para gerar oportunidades e criar novas soluções. A conexão entre diferentes pessoas, empresas e pensamentos é o que impulsiona mudanças e abre caminhos para novos projetos. Mais do que desenvolver negócios, empreender é quando conhecimento, criatividade e ação caminham juntos para criar algo maior. O futuro começa a ser construído quando pessoas com visão e propósito se conectam e colocam novas ideias em movimento.
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0: De volta ao vivo na melhor sintonia de São Paulo, por falar em temperatura aqui na Paulista, 16 graus. E a gente segue com boa música. Por aqui tem sempre com você, Michael Jackson. Essa clássica canção pra gente relembrar o eterno rei do pop. Dica, viu? Se você não assistiu ainda sobre a vida de Michael Jackson, vale muito a pena. Uma ótima manhã, 9 em ponto.

0: música de qualidade o tempo todo aqui na nossa programação. São 9h28. Obrigada pela sua boa companhia. Eu, Sandra de Carlo, sigo com você até as 3 da tarde.
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0: maravilhoso Harry Styles, ele que se apresentou ontem e vai se apresentar hoje também no estádio do Morumbi. Maravilhoso, né? Bom, 10 em ponto em São Paulo, obrigada pela sua boa companhia.
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0: O ministro do Supremo Tribunal Federal, Alexandre de Moraes, mantém a prisão domiciliar de Jair Bolsonaro, mas aumenta as restrições para o ex-presidente da República, condenado por tentativa de golpe de Estado. O magistrado confirmou a proibição de visitas do senador Flávio Bolsonaro por 90 dias e suspendeu as visitas de familiares ao ex-presidente por 30 dias. A medida só não vale para a esposa Michelle, a filha Laura e a enteada Letícia, que moram junto com ele. A decisão foi tomada depois que Flávio divulgou uma carta do pai aos brasileiros nas redes sociais. Para Moraes, o ato do pré-candidato à presidência violou a medida cautelar que veda Jair Bolsonaro do uso de redes, ainda que por terceiros.
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0: Rick Astley na nossa manhã, 10h32.
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0: 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O espetáculo que une grandes hits a canções inéditas é uma celebração dos 25 anos de carreira da cantora. 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

0: Exército Real Britânico, viu? Bom, tá chegando a nossa sequência de classe. Antes, tem informação pra você aqui na Alfa.
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0: É hora de falar da Copa 2026. Tá chegando ao final, né? França e Inglaterra decidem hoje em quem ficará, né, com o terceiro lugar do Mundial deste ano. A bola rola a partir das 6 horas da tarde, pelo horário de Brasília, no estádio de Miami. Bom, amanhã é o grande dia, é o grande final, né? A Argentina vai em busca do bicampeonato seguido, que seria o quarto título da história do país sul-americano. Os hermanos não terão tarefa fácil, pois a adversária é a bem treinada seleção da Espanha, campeã de 2010. Lembrando, é duelo entre Lionel Messi contra Lamine Yamal. Lionel que já carregou Lamine Yamal no colo, né? A partida começa hoje, amanhã, né? Às 4 da tarde. 4 da tarde no estádio de Nova Jersey. Bora lá, hein?
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0: Começando mais uma edição da sequência de classe neste sábado, dia 18 de julho. Bom, pela frente tem grandes sucessos nacionais e internacionais. A gente relembra a voz dele que nos deixou tão cedo, né? Cazuza, com Exagerado. A queridinha do momento, Sabrina Carpenter, tem Take That. A gente revisita um grande sucesso com Shalamar. E para começar muito bem, Maroon 5, Memories.

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1: Meio-dia 2 em São Paulo, o ministro do Desenvolvimento, Indústria, Comércio e Serviços afirma que o novo tarifaço americano de 25% contra produtos brasileiros não é uma medida comercial, mas uma sanção ao governo Lula. Em entrevista ao jornal Folha de São Paulo, Elias Rosa disse que o Brasil é vítima no processo, mas não é covarde. Segundo ele, o governo rejeitou a proposta nos Estados Unidos, que almejava uma abertura completa do mercado nacional aos produtos americanos. Elias Rosa ressaltou que a lei da reciprocidade para taxar mercadorias dos Estados Unidos só será usada se não gerar mais danos.
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0: Falando com propriedade, essa canção é tema dos geeks, viu? Rio Lewis and the News, The Power of Love, aqui na nossa manhã.
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0: Dica boa por aqui, Arlete Salles está em cartaz no Teatro Fernando Torres com o espetáculo Mande Notícias do Mundo de Lá. Na peça, a atriz interpreta Eulália Eugênia, uma mulher que enfrenta o medo da morte ao se despedir de uma amiga de longa data. Entre humor e emoção, a montagem reflete sobre envelhecimento, amizade e saudade. As apresentações acontecem aos sábados às 8 da noite e domingos às 7 até dia 2 de agosto. Vale a pena você conferir, viu? Os ingressos estão disponíveis na plataforma Simpla. Aproveite.
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0: Dylan Jones e Dedication.
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0: Meio-dia 59, atenção apostadores, a partir deste fim de semana, a Caixa Econômica Federal vai transferir de sábado para domingo o sorteio da Mega Sena e de outros concursos. A mudança também vale para a Loteria Federal, Loto Fácil, Quina, Time Mania, Dia de Sorte e Mais Milionária. Os sorteios que aconteciam aos sábados, à noite, né? Passarão para as 11 da manhã do domingo. O restante do calendário ficará como está. Então, atenção, viu?
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0: Eles que estiveram recentemente por aqui no Brasil, aos australianos do Man at Work na nossa tarde. 1h31.
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0: John Mayer aqui na nossa programação.
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0: O Congresso americano vai analisar uma medida do governo de Donald Trump que reduz o prazo de estadia para estrangeiros que possuem visto de estudante, programas de intercâmbio e também imprensa. A principal mudança é a colocação de um período fixo com data de término para estadia. Se aprovado, o projeto também vai mexer com a renovação do documento. Os visitantes deverão solicitar extensão diretamente ao Serviço de Cidadania e Imigração americano ou sair e reingressar no país ou ainda deixar os Estados Unidos e pedir uma nova autorização. Duas em ponto em São Paulo, tá chegando já já mais uma edição da nossa sequência de classe.
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0: Uma ótima tarde, começando mais uma edição da nossa sequência de classe neste sábado gostoso aqui em São Paulo. Pela frente, uma hora direto com Daft Punk, Entende Ellen Ingonda, Maroon 5. Eu já começo muito bem, canção gostosa com Al Jarreau, Morning.
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0: Fechando muito bem a nossa sequência de classe, próxima edição, 5 horas da tarde. Eu, Sandra de Carlo, fico por aqui e volto amanhã, 8 horas da manhã, mas te deixo em ótima companhia com a querida Camila Lizac, que já chega com muita música para comandar essa tarde aqui na Alfa. Uma ótima tarde para você, se cuida, até amanhã.
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4: Vanessa da Mata retorna a São Paulo com a turnê Todas Elas, embalando o público com sucessos que vão desde Amado até Boa Sorte. A cantora sobe ao palco do Espaço Unimed no dia 26 de setembro. Além dos clássicos, o repertório do show também contará com músicas inéditas. Os ingressos estão à venda pelo site da Ticket 360.
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1: Trilha sonora da sua vida, sempre com você. Uma excelente tarde para você que sintoniza aqui em 101.7 São Paulo. Para você também através do site e aplicativo da Alfa FM. Estamos juntos. Eu sou Camila Lizac, chegando a partir de agora para trazer o melhor da música nacional e internacional no seu rádio. Hoje, sabadão, dia 18 de julho de 2026. Neste momento, fazendo 24 graus. Na capital paulista, dia de sol e para combinar, é claro, né? Uma sequência aí com muitas músicas boas, porque aqui é assim, é só música de qualidade no seu rádio. E para começar, eu trago In Excess, Beautiful Girl. Uma excelente tarde para você.

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0: O melhor em músicas nacionais e internacionais aqui em 101.7. A gente ouviu uma versão aí mais intimista, né, do clássico Marvin dos Titãs, parceria dos Titãs com Vitor Clay. Essa música foi regravada em 2024, produzida por Rick Bonadio e faz parte do projeto audiovisual Titãs Microfonado. Essa canção ainda ganhou clipe oficial que você pôde acompanhar através do site da Alfa FM, para você que está na sintonia com a gente através do site aplicativo da Alfa. E essa música foi gravada no estúdio Midas, em São Paulo. Muito boa a versão, sempre bom ouvir Titãs e sempre bom também estar com você. A gente volta já com o som da Lily Allen.
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0: Aqui em 101.7, a Queen Bee, Beyoncé, Halo. Ainda teve Boyz II Men e Bruno Mars, 4 horas em ponto.
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0: São Paulo recebe de 1º a 27 de setembro a primeira edição do Festival de Teatro de São Paulo. A programação reúne 22 espetáculos, incluindo Prima Fati com Débora Falabella, Um Dia Muito Especial com Reinaldo Gianecchini e Maria Casadevall e Ficções com Vera Holtz. Também haverá debates, oficinas, encontros no BTG Pactual Hall, no Teatro YouTube e na Arena B3. Para conferir mais informações, acesse o Instagram, @festivalteatrosp.
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0: 4 horas e 4 minutos, uma ótima tarde de sábado para você na sintonia da rádio mais ouvida de São Paulo. Alfa. 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

Aqui em 101.7, o melhor em músicas nacionais e internacionais. Skank, balada do amor inabalável. Agora 4h15, uma ótima tarde pra você.

0: toda a intensidade e sensibilidade de Seal, Kiss from a Rose, marcando presença aqui em 101.7. E vale lembrar que o cantor britânico está chegando, sim. Tem data marcada em São Paulo, dia 28 de novembro, no Nubank Park, antigo Allianz, né? E para você que quer garantir o seu lugar, é só acessar eventim.com.br. Esse show promete, tem a abertura do Seu Jorge. Olha, fosse você, eu já garantia o seu ingresso agora. Aqui na Alfa 4h31, uma excelente tarde para você. A gente volta já com Xarei.
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0: O melhor em músicas nacionais e internacionais e o acontecimento de Marisa Monte. Agora 4h58, fica aí que já já tem a sequência de classe.
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0: E atenção, gatos. No dia 8 de agosto, Dia Internacional do Gato, o Centro Cultural São Paulo recebe o Golden Gato Fest. O evento terá um dia inteiro de programação gratuita com cinema, artistas, mais de 50 expositores, palestras e rodas de conversa dedicadas ao universo felino. O Centro Cultural São Paulo fica na Rua Vergueiro, número 1000, próximo à Estação Vergueiro do metrô. Então, para mais informações, é só acessar o Instagram, @gatofestbr.
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0: Ótima tarde de sábado pra você na sintonia da Rádio Mais Ouvida de São Paulo. Tudo bem por aí? Espero que sim, afinal de contas, né? Você está na sintonia da Alfa FM pra todo o Brasil e pra todo mundo através do site e aplicativo ou 101.7 em São Paulo. Vamos juntos nessa com uma hora de música, trazendo o melhor em músicas nacionais e internacionais. Durante essa hora tem o som do Faith No More com o Easy. Rubel e Ana Vitória vão passar por aqui também. Tem o som das Spice Girls. E a gente abre a sequência de classe com ela, que tem um som bem solar e é pra combinar com esse sábado que tá fazendo 24 graus em São Paulo. Eu tô falando da Kobe Calais e o som Falling For You.

marcando presença aqui na sequência de Classe Pet Shop Boys, Being Boring. Ainda tivemos o som das Spice Girls, Too Much. Pet Shop Boys tem tudo a ver com pista de dança, você não acha? 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Por aqui, a gente segue com o melhor da música nacional e internacional, na sequência de classe, Rubel e Ana Vitória.

aqui na sequência de classe, o encontro de Calvin Harris e The Weeknd, Over Now. A gente segue a sequência com Hooverphonic, Anger Never Dies.

0: Justin Timberlake. Can't Stop the Feeling, sensacional para encerrar a sequência de clássico que teve também Derry Hall and John Oates, It Isn't So, só música de qualidade no seu rádio. Essa foi a sequência de clássico que volta a qualquer momento na programação. Muito obrigada pela sintonia.
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1: 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A programação tem menu preparado ao vivo em cozinha aberta com técnicas de parrilha, fogo de chão e assados em uma experiência imersiva com vagas limitadas.
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5: 6:03, agora um excelente sábado para você na sintonia da rádio mais ouvida de São Paulo. Seguimos com muita música. Sempre com você.
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0: Primeiro lugar em São Paulo, sempre com você, o som do Michael Bublé, Everything. Ainda tivemos Eurythmics, There Must Be An Angel. Muito obrigada pela sintonia, você que sintoniza aqui em 101.7. Um excelente sábado para você. Já já, a gente volta com Diana Ross.
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0: trilha sonora do seu final de semana é aqui em 101.7 da Alfa FM. Sir Elton John, Rocket Man, 7 horas em ponto.
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0: Ivan Lins celebra 80 anos de vida e 55 anos de carreira com um show especial em São Paulo. A apresentação acontece no dia 6 de novembro, às 9 da noite, na Vibra São Paulo. O repertório reúne sucessos como Madalena, Vitoriosa, Lembra de Mim, Começar de Novo e Lua Soberana, além de canções menos conhecidas da carreira do artista. Os ingressos custam a partir de R$60 e estão à venda pelo site Uhul.
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0: 7:03, uma ótima noite para você que sintoniza aqui na Alfa FM 101.7 em São Paulo. Para você também que nos acompanha pelo site, aplicativo da Alfa FM, disponível também com vídeos, os videoclipes e também transmissão diretamente aqui dos estúdios da Alfa. Muito obrigada pela sintonia. Seguimos com uma hora trazendo o melhor da música nacional e internacional. Durante a sequência de classe, você ouve Ana Carolina. Ele que tem passagem pelo Brasil em dezembro, Lionel Rich, também Beyoncé. A gente começa com Earth, Wind and Fire, Devotion.

Aqui na Alfa FM, Arlo Parks, Too Good, marcando presença na sequência de classe, que teve também Eric Clapton, Ana Carolina e muito mais vai ter pela frente ainda. Mas eu quero te lembrar que hoje, a partir das 10 da noite, você tem um encontro com o DJ Vadão no Disco Classic, trazendo as músicas que marcaram as pistas de dança do Brasil e do mundo para você hoje, com set especial do DJ Vadão. Disco Classic, então, a partir das 10 da noite. Sintoniza aqui na Alfa FM, sempre com você.

0: Os Maniacs, More Than This. E ainda Marisa Monte, feliz, alegre e forte. E assim que eu me despeço da sequência de classe, porque eu continuo te fazendo companhia nesta noite de sábado, trazendo o melhor da música pra você. Continue na sintonia. Muito obrigada aí pela companhia.
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0: A 7ª edição da Feira do Caminho do Queijo Paulista acontece nos dias 1º e 2 de agosto na Cinemateca Brasileira. O evento reúne 17 queijarias artesanais e cerca de 60 expositores com, claro, muito queijo, restaurantes, bebidas, chocolates e outros produtos artesanais. Os ingressos custam R$ 12,00 com meia entrada disponível. Crianças até 12 anos não pagam. Para reservar seus ingressos, acesse a plataforma Simpla.
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Aqui em 101.7, o encontro de Blake Shelton e Gwen Stefani. 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Aqui em 101.7, a gente segue com o eterno camaleão do rock, David Bowie. 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

0: trilha sonora da sua vida sempre com você e o som do canadense Daniel Powter, Bad Day. Mas para você continuar tendo uma excelente noite, não saia da sintonia que a gente volta já.
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0: E agora a gente faz uma viagem para Jamaica ao som do Inner Circle, Black Roses.

0: O melhor em músicas nacionais e internacionais aqui na Alfa FM. Maria Gadu e a versão intimista para o clássico da Legião Urbana, Quase Sem Querer. E hoje, a partir das 10 da noite, você curte os sucessos que marcaram as pistas do Brasil e do mundo no Disco Classic. E quem comanda as picapes deste sábado é o DJ Vadão. Não perca Disco Classic às 10 da noite, aqui na rádio mais ouvida de São Paulo. 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

0: trilha sonora da sua vida sempre com você. Para fazer a programação do seu sábado ainda melhor, é aqui com a gente na Alfa FM. Fica aí que a gente volta já.
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